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1: Tá aí essa linda canção do Pastor Ademar Lara com a Dona Yaya. É, está com medo? E é aquela coisa, né, Pastor Ademar Lara? Não deixe o medo parar você, né? A gente tem medo, né? Eu tenho medo daquela coisinha que começa com B e termina com A. Mas estamos aqui enfrentando firme e forte, a menos que ela apareça aqui de verdade. Aí complicou, viu, pastor?
2: Olha, realmente, Adriano. Realmente precisa dobrar o joelho e orar mesmo, porque muitas vezes ela vem mesmo, né? O medo, né?
1: É verdade. Ah, tá. O medo, né? Não fala
2: isso. Não, ela não. Ela não. O medo faz parte da nossa natureza. Tanto que o primeiro sintoma que Adão, né, teve lá no Jardim do Éden foi medo.
1: Foi o medo, foi a culpa, né?
2: O medo. Mas tá bom, vamos então agora para a mensagem pastoral dessa quinta-feira, nossa irmã Guerra, e ela está prontinha aqui para falar da palavra de Deus, né? E ela vai falar aqui para nós hoje, Adriana, deixa eu ver aqui, deixa eu conversar com ela aqui pra gente. Isso mesmo, aqui, ó. A nossa verdadeira mansão. Olha só. Ixi, eu já veio correndo aqui. Você vai querer ir pra lá, Adriano?
1: Vai, né?
2: Peraí.
1: Alô. Alô, senhor Gerbas.
2: Bom, eu estava passando por aqui sem nenhum interesse, né?
1: Quando o senhor ouviu isso, né?
2: Contei, eu estava falando de mansão e sabe o que? Alguém prometeu pra mim, ó, Ademão, mansão, ruas de ouro, muros de jaspe, não tem dor, não tem nada lá, e eu gostei dessa história, viu?
1: O senhor quer ir pra lá já?
2: Alô, não, hoje parece que ouvi uma voz fantasmagórica lá. Eu quero, olha, pessoal, mas não já, sabe?
1: Ah, não já.
2: Eu pedi para ele esperar um pouquinho eu reorganizar a minha mente, reorganizar os meus negócios, ganhar mais uma eleição e trabalhar pro povo brasileiro.
1: Entendi.
2: Falando isso, tem alguma lâmpada queimada na sua rua, né?
1: Olha, senhor, olha que curioso, né? Eu falei ontem que tinha uma lâmpada queimada no poste aqui, já trocaram, seu Jarbas.
2: Já foi embora. Vamos ouvir a Gerda, vamos lá.
1: Ai, meu pai do céu. Gerda, vem pra cá então, por favor, irmã. Falar sobre a nossa verdadeira mansão, né? Bom dia, minha irmã.
3: Graça e paz, queridos ouvintes do programa Cristo é a Resposta. Hoje é dia 7 de maio de 2026. E em nossa mensagem falaremos sobre a nossa verdadeira mansão. Conhecimento extraído do livro de Glória e Glória de David Dyer. Para começar, parece necessário falar sobre as mansões celestiais, que muitos crentes estão esperando receber. Colocando simplesmente, não existe nenhuma mansão. Isso mesmo, no céu não haverá nenhuma mansão do jeito que pensamos. Sim, conheço tanto quanto você o versículo em que Jesus diz: na casa de meu pai há muitas moradas ou mansões, João 14, 2. Mas a ideia que muitos fazem desse versículo é muito pobre. A palavra morada aqui, que muitos pensam que significa mansões, não é um tipo de casa física. Paulo, o apóstolo, nos explica o que é realmente essa habitação. É o nosso novo corpo, glorioso, que iremos receber. É isso mesmo, nossa mansão será simplesmente nosso novo corpo. Em 2 Coríntios 5:1-4 lemos, sabemos que, se a nossa casa terrestre desse tabernáculo se desfizer, temos da parte de Deus um edifício, casa não feita por mãos, eternas no céu. E por isso, nesse tabernáculo, gememos, aspirando por sermos revestidos da nossa

nossa nova habitação celestial. Se todavia formos encontrados vestidos e não nus. Pois, na verdade, os que estamos neste tabernáculo gememos angustiados, não porque queremos ser despidos, mas revestidos, para que o mortal seja absorvido pela vida. Você vê, nossa nova casa ou habitação será nosso novo corpo. Não tem nada a ver com um prédio ou uma casa física, não é uma mansão. O lugar que Jesus está preparando para nós é nosso novo corpo celestial, no qual moraremos durante a eternidade. Este corpo glorificado que recebemos é a única mansão que iremos obter. Por favor, note que no verso 1, esta casa estará nos céus. Mas no verso 2 diz que, quando a recebermos, ela não estará mais no céu, mas virá do céu. Na eternidade não haverá casas separadas para cada um. O moderno conceito cristão da Nova Jerusalém, dividido em bairros, edifícios, apartamentos, é errôneo. Tenho ouvido crentes fazendo cálculos, baseado nas medidas da cidade, para descobrir quanto espaço caberá a eles. A Nova Jerusalém não é um cubo que possa ser dividido em muitos compartimentos onde vamos viver. Muito embora a altura, a extensão, a largura sejam iguais, ainda assim, não é um cubo. Ao contrário, é uma montanha. Hebreus 12, 22 diz: Mas tendes chegado ao Monte Sião e à cidade do Deus vivo, a Jerusalém celestial e as incontáveis hostes de anjos e a universal assembleia. Na eternidade, vivendo na nova terra, não haverá necessidade de qualquer tipo de casa terrestre. Não precisaremos dormir, já que não haverá nenhuma noite, nem fadiga. Apocalipse 21, 25 diz: As suas portas nunca jamais se fecharão de dia, porque nela não haverá noite. Portanto, quartos não são necessários. Não precisaremos fazer comida. Portanto, cozinhas não serão necessárias. Não precisaremos usar o banheiro. Consequentemente, esse lugar também não será mais necessário. Não haverá necessidade de privacidade, já que tudo é aberto e exposto a todos. A Nova Jerusalém será inteiramente transparente, clara como cristal. Apocalipse 21, 10, 11. A santa cidade de Jerusalém, que descia dos céus da parte de Deus, a qual tem a glória de Deus. O seu fulgor é semelhante a uma pedra preciosíssima, como a pedra de jaspe cristalina. Portanto, é claro como cristal. Não há nada escondido lá. Não haverá paredes interiores, divisórias, cantos escuros nos quais se esconder, ou fazer algo que não quer que outros vejam. Não haverá desejo de ter alguma privacidade dos outros ou do próprio Deus. Não haverá nenhuma divisória, nada escondido ou escuro, nenhum grupo especial ou secreto. Se isto não atrai você, talvez você ainda tenha em seu coração áreas de pensamentos e desejos que não foram trazidos à luz de Deus. Talvez você tenha necessidades de mais um trabalho de limpeza do Espírito Santo, para trazer tudo o que você é para a luz. Deste modo, e apenas deste modo, você estará preparado para viver na presença de Deus pela eternidade. Quando nosso Senhor chegar, toda resistência, toda hesitação da nossa parte, em termos de intimidade com Ele, serão completamente expostas. Todo medo, toda rebelião, toda rebelião em nossas almas, ou falta de amor por Ele, e somente por Ele, se tornarão totalmente óbvios para nós todos. Hoje nós vemos somente através de um espelho, obscuramente. 1 Coríntios 13, 2. Então, naquele dia, veremos face a face, a luz pura de sua face. Tudo será visto exatamente da maneira como é. Quando ele aparecer, tudo aquilo com que
iludimos a nós mesmos, esperando que Deus nos veja como corretos, ainda que sentimos que realmente não somos corretos, será visto da maneira como realmente é. Todas as desculpas que inventamos para não procurá-lo de todo o nosso coração e fazer a vontade dele serão reveladas. Todos os segredos de nosso coração serão manifestos. Lembre-se, a cidade toda é transparente como o cristal. Amém? Vamos orar? Senhor, como é bom conhecer um pouco como será a eternidade e fazer parte desse plano perfeito de Deus para a nossa vida. Obrigado. Nem sabemos como agradecer por ter escolhido para morar, nos escolhido para morar na Nova Jerusalém, um lugar de luz própria, onde a verdade reina, o bem reina, onde seremos livres para sempre de todas as formas do mal. Nosso Deus, nós nos prostramos aos teus pés, louvamos o teu santo nome em todo lugar e para todo sempre. Amém.

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0: Obrigado, Gerda, trazendo para nós essa linda canção e essa mensagem pastoral maravilhosa que nós ouvimos nesta manhã, que a princípio deixou o Jarbas triste, né, pastor Demar Lara?
1: A princípio ele ficou muito feliz, né?
0: É isso. Ele ficou feliz, mas depois ficou triste também, né?
1: Depois ficou aqui chorando lá, falou que mentira pra ele.
0: Que coisa, né? A hora que a Gerda falou aqui que não tem mansão, como assim? Não tem mansão, né?
1: Então, que isso? Chegar lá não tem nada disso aí. Ele não quer ir mais pra lá.
0: Ele quer ficar aqui, o pastor?
1: O quê?
0: Ele quer ficar aqui, é?
1: Ó, tá lá pensando lá, viu? Ai, Jesus. Então vamos lá. Então, acabamos de ouvir uma linda mensagem com a Gerda, né?
0: É, verdade.
1: Que seja um momento de você parar, ouvir, refletir, né? E muitas interpretações realmente são mais, não são literais, né, Adriana?
0: Sim.
1: Mas elas são ilustrativas, né? Elas são, como é que diz assim, como parábolas, né?
0: Sim, sim.
1: E, então a gente precisa rever o contexto para a gente poder entender o que realmente é o sentido daquilo que está escrito. Muito bem, nós vamos para a oração da fé agora. E depois a gente volta aqui pro Tocando Corações. São 20 para 10 já, meu Deus,
0: pois
1: hein?
0: Pois é, pastor.
1: Você fica enrolando aí, tempo, não? Né? Tá bom, vamos orar então pelos doentes e enfermos.
0: Vamos sim.
1: Pai querido, nós apresentamos diante de ti os nossos livros de orações da Lagoinha e também da Cristo Resposta e também das guerreiras intercessoras, ó Pai. Obrigado, porque eu sei que o Senhor está olhando, observando cada nome, cada pedido que está lá. E cremos na tua intervenção, ó Deus, e apresentamos aqui duas situações ao Senhor. Ó Deus, a Bruna, que está lá em Piracicaba, e com risco de perder o bebê dela, visita ela lá agora, Senhor. E essa vida que o Senhor concedeu a ela, ela seja preservada na barriga dela, Senhor. Também oramos pela mãe, a nossa irmã Denise Fernandes, que está com um grande risco de na cirurgia ser retirado totalmente o estômago dela, Senhor. Misericórdia das misericórdias. Deus poderoso, nós te agradecemos e profetizamos a todos que nos ouvem nessa manhã, Jesus Cristo te dá saúde, amém e amém, graças a Deus.
0: Creia na oração, creia que em nome de Jesus você vai receber a sua vitória, né? Creia. Orar é muito importante, né, pastor Demar Lara? E crer na oração, né?
1: Sim, verdade, hein?
0: Vamos lá então, minha gente, vamos em frente com o nosso Tocando Corações agora, trazendo... Ih, rapaz, não é ruim pra mim. Nosso, eu falei nosso. Nosso, não é nosso, é dele. Comprado a R$1 por mês.
1: Tudo agora. Te falava pra ele que tem mansão lá e não tem nada, né? Tá triste aqui. Não quer conversa com ninguém mais. Tô de mal, ele falou.
0: Ô, louco!
1: Tá de mal com a Gerda. É tudo brincadeira, né? Pra descontrair. Então, vamos ver aqui quem é que ele convidou, né, mano?
0: Vamos sim, ó, Aziza Fernandes.
1: É, olha só, hein?
0: Quem mais? Rosa de Saron.
1: Vitor Rosa Santana. De Saron.
0: E é isso, né?
1: Vitor Santana.
0: É.
1: Aziza Fernandes, cidade não, tá?
0: Olha só, gente, canções belíssimas aqui pra você no Tocando Corações. Aumenta o som então aí. E quem abre o bloco é a Aziza Fernandes. Vamos lá.
1: Não apareceu, viu?
0: Quem que não
1: apareceu?
0: Quem?
1: Vitor Santana.
0: Ah, não?
1: Não compareceu. A gente vai aqui no lugar do do Vitor Santana, está aqui a Sofia. Olha, agora que eu vi no crachá aqui, o Sara. É, o Sara não, Aldrin. Então, Vitor Santana não compareceu. É, o diretoria aí do programa veio o que aconteceu com o Vitor Santana aí, que escrevinha, não sei o quê.
0: Não, enganaram, né? A gente, hein, pastor?
1: É, então.
0: Vamos lá, então. Aumenta o som aí. Que a Zilda Fernandes vai cantar pra gente, então, abrindo, tocando corações.
1: Não, ela não vai abrir, Aldrima. Quem vai abrir? Ô, Aldrima, meu Deus do céu. Ah. Pô, o Vitor Santana foi embora e ficou um vazio ali, entendeu?
0: Ah,
1: então,
0: entendi.
1: Quem vai abrir aqui é a Sofia Vitória, né?
0: Tá bom.
1: Depois vem a Zilda Fernandes, Rosa de Saron. Opa! Ai, Aldrima, vamos fazer o seguinte, vamos rodar as duas primeiras, as três primeiras canções, põe de volta aqui.
0: Tá certo, então, a Sofia Vitória vai cantar pra gente, então, abrindo, tocando corações. Aumenta o som aí, gente, vamos lá.

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2: Pois é, esse foi o Tocando Corações pra você aqui na Paraná Gospel, no programa Cristo é Resposta, trazendo aqui essas duas lindas canções, né? A Elian Oliveira cantou A Mensagem da Cruz e a Sofia Vitória, O Amor que Cura. Lindos louvores, né? E tem mais agora pra você, o nosso gospel internacional. E pastor, Oi?
3: Espanhol.
2: Então, nesse segundo trimestre agora aqui, né? Nós ouviremos canções em espanhol. Olha só que coisa bonita. E quem tá aqui para cantar hoje, pastor Ademar Lara?
3: Olha, é um espanhol. meu Deus amado, né?
2: Ai, meu pai do céu.
3: Então, é o crachá. É só porque veio de fora, não pode se encaixar. Ah, agora sim, não posso encaixar aqui. George Jans. George Jans.
2: Olha aí, que legal.
3: Vamos ouvir, espero que vocês gostem aí, tá bom? Vamos lá.
2: Vamos lá, vamos curtir juntos. Aumenta o volume aí.

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2: É só sucesso, sucesso nacional e sucesso internacional também, viu? É, curtimos aqui esse louvor abençoado com o George James. Glorifica-te. É, linda canção realmente que nós curtimos nesta manhã. Fechando aqui mais um programa Cristo é Resposta, pastor Demar Lara.
3: Alô?
2: Oi, senhor Jarbas.
3: Alô?
2: Alô? Seu Jarbas?
3: Alô?
2: Seu Jarbas?
3: Alô?
2: Oi?
3: É, alô? Tô testando o microfone.
2: Meu Deus do céu. Eu acho que o senhor tava me ouvindo, seu Jarbas.
3: Agora vai começar o programa.
2: Quê?
3: O meu programa.
2: Que programa?
3: O meu programa. Daqui a pouco começa o meu programa. Eu só anunciando por enquanto, né? Aí logo em breve, até o ano que vem, se Deus quiser, o meu programa vai ao ar diretamente de Brasília. Ele tinha que fechar assim, né?
2: Ai, meu pai do céu, tá certo.
3: Vamos orar. Amado Deus, nós te agradecemos pelo programa alegre e festivo que o Senhor nos deu. Obrigado, meu Deus, pela vida das pessoas que nos acompanharam. Que elas tenham um abraço, que elas se sintam abraçadas por ti, Senhor. Cuida de cada um, cuida da família Cristo é Resposta e fica conosco em nome. Às 18 horas da nossa reprise e amanhã às 8 horas bem cedinho, demira pro seu galinha de corda no seu despertador e sintonize a Paranaguá, seu programa Cristo é a Resposta. Grande abraço meu da pastora Jussara Lara e um grande beijo de Deus no seu coração.
2: É isso aí, um grande abraço do Aldrin Lima e de toda a família Cristo é Resposta a você. Fique com Deus, fique na paz do Senhor. Tchau, Brasil, até amanhã. Tchau, gente. Amanhã é um programa especialíssimo, hein? Pro Dia das Mães, não se esqueça. Agora sim, tchau, Brasil.

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1: Olá, graça e paz a todos. Sejam bem-vindos a mais um programa Cristo é a Resposta. 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

0: Chegamos, minha gente, chegamos. É o Cristo é Resposta no ar pra você. Mais uma quinta-feira, hein? Mais uma quinta-feira. É, estamos aqui ao vivaz com você na Paraná Gospel e também na rede de rádios parceiras. Nos ajuda aí, né, na retransmissão ou na transmissão do nosso Cristo é Resposta. Esse programa aqui nasceu no coração de Deus e que é bênção, né? Estamos já há vários anos no ar. Se Deus quiser, nesse ano de 2026, completaremos aí 9 anos. 9 anos ininterruptos, né? É isso aí, 9 anos no ar. Bom demais, né, gente? E graças a Deus, nós temos aqui uma quinta-feira maravilhosa para curtir, para aproveitar. Uma quinta-feira que tem um sol gostoso já em Curitiba, viu, pastor Ademar Lara?
1: Que bom, hein? Que bom. Bom dia para você aí. E bom dia, graça e paz para os nossos queridos ouvintes que já estão ligadinhos conosco aqui. É, realmente aqui também em Sequeira está um tempo bem aberto, né? Era 6 e pouquinho, o sol já batia aqui na porta da minha casa. Então, e hoje promete 26 graus, né? Só agora 16, mas vai bater na casa dos 26 hoje, galera.
0: Acabou cortando um pouquinho. Eu não entendi o que o senhor, não entendi o que o senhor falou aí, pastor. Agora foi.
1: É, tá certo. Então, meus amados, nós vamos então começar a nossa programação com esse lindo sol que está sobre Sequeira, sobre Curitiba também. E acima desse sol está o sol da justiça, né,
0: Ademar? É verdade.
1: O sol da justiça, o sol que brilha intensamente.
0: Brilha.
1: Que é Jesus Cristo, o sol da justiça. Muito bem. Nós vamos orar então. E depois a gente vem aqui com uma canção, né, para abrir o nosso programa de hoje, né? Hoje é a edição de número 1953. 1953. Vamos orar. Pai, muito obrigado por aquilo que o Senhor fez conosco durante a noite, enquanto nós dormíamos. O Senhor estava cuidando de cada um. Obrigado pelo sono profundo, obrigado por acordarmos pela manhã dispostos, ó Deus, com saúde, com força, com vigor. Deus, mantém tudo isso durante todo o dia, Senhor, e ajuda-nos, ó Pai, a sermos melhores cada dia, que cada dia o Senhor tire uma aresta da nossa vida, essa aresta que muitas vezes prejudica a nós e prejudica as pessoas. Pai, muito obrigado, Senhor. Abençoa agora a todos nós e fica conosco em nome de Jesus. Amém.
0: E agora nós vamos decolar, vamos sair do chão, vamos ficar pertinho do Senhor Jesus após a nossa oração inicial aqui. Convido você a apertar o cinto, se ajeitar na poltrona e vamos lá para cima curtir também uma canção lindíssima, celebrando a vida, esse presentaço do Senhor Jesus para nós, né? É presentaço sem igual, né, gente? Bênção pura.

0: Senhoras e senhores, sejam todos bem-vindos. Por favor, apertem seus cintos, pois decolaremos em alguns instantes. Obrigada.
1: E a gente começa assim, ó, com Anjos de Resgate cantando pra gente. Amigos pela Fé.

0: nós estamos chegando com mais um momento todo especial aqui na nossa programação. É a hora do vinil. Aumente o som aí. Vamos recordar de canções que marcaram época, que fazem parte aí da nossa história. E eu trago ele pra cantar pra nós agora, Carlinhos Félix.
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0: Tá então, mais uma linda canção aqui na Hora do Vinil. Carlinhos Félix, Basta Querer. Forte abraço pra você, até o nosso próximo encontro aqui na Hora do Vinil. 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

nós estamos chegando para mais uma edição de A Hora do Vinil aqui na Rádio Paraná Gospel. Forte abraço para você que está em sintonia conosco, você em sua casa, você no seu escritório, você aí no seu local de trabalho, você aí no seu carro, no seu automóvel, nos dando carona. Que Deus esteja abençoando a sua vida e muito obrigado pela sua sintonia. É a Hora do Vinil, trazendo aquelas canções que marcaram época, que fazem parte aí da nossa história. Agora eu trago a banda Haggios com esta canção aqui lindíssima pra você matar saudades, Ladrão de Sepulturas. 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

0: Tá então, essa banda maravilhosa, banda Ragios, Ladrão de Sepultura, aqui na Hora do Vinil. Forte abraço pra você e até a próxima edição de A Hora do Vinil aqui na Rádio Paraná Gospel, a rádio que está transmitindo vida.
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Muito bem, nós estamos chegando para mais um momento especial aqui na nossa programação. É a hora do vinil. E dessa vez, nós trazemos aqui um grupo, uma banda maravilhosa para matar saudade. Tenho certeza que você também conhece, tenho certeza que você já ouviu. Tenho certeza que essa canção já marcou aí a sua história. Você já cantou essa música, com certeza. Vamos lá então? Vamos lá, vamos revelar agora quem chegou pra cantar aqui na hora do vinil. Voz da Verdade.